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2: 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Que Deus lhe bendiga a todos os que aqui se sumam ao começo de seu programa El Despertar de la Fe. Estamos agora começando esta manhã e aproveitando cada minuto, porque em seguida tendremos o que há semanas estamos anunciando la concentração de fé e de milagro. Há pessoas que estão esperando por la medicina, entenda, la medicina necessária. Los profesionales, ellos son así una ayuda importante. Solo que ninguno de ellos reemplaza la autoridad que tiene el Creador. 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E eu te quero dizer, já não é solamente coisa do passado. O que Deus quer ser em sua vida. 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

0: Alegra-me vida, Senhor. Assim como escutaste esse lindo tema, é o que Deus hará com vós que está escutando o programa e já listando te para não perder a concentração de fé e de milagre, onde vamos tocar no manto de la autoridade. Incluso hoje vamos ter a presença especial de diferentes pastores. Digo, pastor de Salto, de São Pedro, de Campana, de pastor de Lima. Vamos ter também o pastor de Varadeiro, o pastor de Escobar. Es decir, vamos ter também o pastor Wanderson, que é o pastor aqui de Zárate. E eu quero dizer-te a vós, não desperdice a oportunidade que te está dando Deus. Mira, a união de fé que está acontecendo para poder mostrar a los enfermos, a los que estão passando por diferentes problemas familiares, problemas econômicos, que há uma solução. Não é um cuento, não é um sueño apenas, é uma realização. Incluso temos aqui pessoas que estão mandando mensagem a full en el programa de hoje. Primeiro disse aqui: buenos dias, pastor. Eu quero compartilhar que hoje, martes 13, me estou preparando com muita fé para ver o milagre acontecer tocando no manto. Que nos manda esse mensagem é Luz. Luz, um saludo para vós e para toda a tua família. Que Deus te bendiga. Assim como também Máximo disse o mensagem assim: olá, buenos dias, pastor. Hoje chegou o dia esperado e já estou preparando para que esta concentração seja uma bendição, buscando del poder de Deus para todas as áreas de minha vida. Max, assim é, já está determinado. Assim como também recebemos um mensagem mais que disse: buenos dias, pastor. Buenos dias a todos os que escutam a rádio. Meu nome é Daniela. Já chegou o grande dia. Hoje, às 19 horas, nos estaremos esperando a todos para esta concentração de fé, milagros e salvação. Nos esperamos a todos em Avenida Alessio 880. Não se lo perda, não se lo podem perder, melhor dito. Deus los bendiga. O outro mensagem que recebemos disse assim: buenos dias, pastor. Sou Natália. Chegou o grande dia, tão esperado, com muitas expectativas. Hoje será um dia onde os maiores milagres vão acontecer. Te estamos esperando na Avenida Galécio, 880, às 19 horas. Vossos, nosso invitado especial, Natália, eu hago de tus palavras mis palavras. Assim como também recebemos um novo mensagem que disse: bom dia, sou Denise. Faltam só horas para esta grande concentração de fé e de milagres. Te invito a que não lo perdas. Será um dia como nenhum outro. E esperamos a vós e aquele familiar ou amigo que há tempo está buscando sua sanidade. Hoje, na Avenida Galécio, 880, na cidade de Zárate, às 19 horas. Não para de chegar, e sigue chegando, e sigue chegando. Então, agora nos manda um mensagem, um novo mensagem escrito: buenos dias a todos, meu nome é Ulisses. Chegou o grande dia, hoje martes, já nos estamos preparando com meus invitados para esta concentração de fé. E eu te quero invitar a vós, que estás escutando, e que aqui participes hoje martes, 19 horas. Todo milagre acontecerá em tua vida. E pode seguir mandando. Nós outros estamos aqui justamente para brindar-lhes essa atenção espiritual. Não importa de qual religião seas, não importa de há quanto vós venis buscando tua ajuda, essa ajuda, vas a encontrar aqui, no Templo da Universal. O número é 3487-65-3752. Assim como has visto, a expectativa é muito alta para o que viviremos hoje aqui. Não pense que tu caso é um caso perdido, e aun que haja sido diagnosticado por los médicos como uma condição a ser levada de por vida, la mulher com fluxo de sangre que Deus menciona em sua palavra, ela estava assim desahuciada, havendo gastado todos os recursos sem proveito algum, ela escutou de Jesus. E naquele momento despertou a fé. Naquele momento ela disse: se eu tão só toco, en el borde de su manto me sanarei. E sabe o que passou? aquella mujer fue sanada. Igual que ella, nosotros tenemos aquí hoy, participando de nuestro programa, a Beatriz. Beatriz, por favor, cuente a toda nuestra audiencia, ¿qué fue lo que pasaste? ¿Cómo te sentiste? ¿Y qué aconteció en cuanto tocaste en el manto? Y ahora, ¿cuál es el resultado que tenés para relatar?
1: 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Había que esperar. En ese transcurso de esperar, a mí se me pasaban los días y aunque yo hacía las cosas, yo me ponía mal. Entonces, en un momento me dicen que, bueno, tenía falta de hierro. Entonces me dicen lo que tenía que tomar, lo que tenía que hacer. Bueno, yo lo hago. 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
0: 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No piense que esa condición es una condición a ser vivida. Hay muchas personas que piensan, bueno, si a mí me tocó, ¿qué voy a hacer? 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Incluso hoy, además de que vengas a tocar, vamos a entregar un manto especial para que puedas llevártelo a tu casa. Y vas a usar esa fe en los días que siguen a esta concentración. Es decir, mañana, pasado, y así vas a permanecer avivándote Porque não é apenas a enfermidade que aqui será curada, mas também vais usar a fé quanto às demais necessidades que vós tenéis. Incluso, eu quero aqui desafiar-te, a vós que tenéis um familiar que está passando por um momento feio, um momento difícil, comunicar-te com ele e dizer-lhe: mira, te vou levar a um lugar onde tua vida vai cambiar. Não necessita pagar nada. Vais atraí-lo e ele vai vivenciar aquela experiência incomparável. Chegou aqui um novo mensagem especial, disse assim: bom dia, pastor, meu nome é Romina e estou preparando com toda a força para esta concentração, onde estão os 7 pastores, às 19 horas, na Avenida Galécio, 880, onde estaremos juntos à presença de Deus. Chegou o dia inesperado. Estamos com toda a nossa fé, com toda a fé. Então, assim como Romina nos escreve essa expectativa, esse propósito que tem, nós também o temos desde aqui. É uma concordância de fé. Em algumas horitas, os pastores já estarão chegando, alistando-se para arrancar esta concentração. Você não sabe, ayer estivemos aqui com o pastor Anderson, fazendo as provas com as pessoas que nos vão estar auxiliando nesta concentração, para que nada salga fora de lo que temos como expectativa. Será uma concentração muito especial na cidade de Zárate. Nunca houve e nunca haverá. Lo que nós outros viviremos hoje será algo inédito. E digo isso com toda certeza. Há momentos onde uno pode dizer: não, este ano vai ser melhor. A partir de agora as coisas vão ser diferentes. Mas eu não te quero dizer isso. O que eu te quero dizer é: conocerás o poder de Deus. Conocerás. E eu tenho certeza que com isto já entendiste. Não é apenas ele escuchar. Por mais que podamos mostrar aqui evidências, como lo hicimos com Beatriz, como lo hicimos também com as demais pessoas que ao princípio do programa relataram a experiência que tiveram tocando no manto, mas eu te quero chamar agora para que não desperdices lo que te está brindando Deus, assim como estes muitos mensagens que hemos compartido aqui junto com toda a nossa audiência. Agora eu quero dizer a vós: e que vas a fazer? Vas a seguir aí esperando que chegue o dia da consulta? Ou vas a seguir esperando que se acabe os medicamentos, vas a buscar a comprar? Ou vas a tocar no poder de Deus? Eu te tenho para dizer-te que aqueles que tocaram não se arrependeram. Por mais que vos digas: pero eu vivo em Campana, eu vivo um pouco mais lejos, não estou tão cerca. Não importa de onde vas a venir, te asseguro que valdrá a pena. Tomate um dia e vem em teu veículo, que seja caminhando, que seja em micro. Pero eu não tenho como chegar. Dizer a tua família: se acorda da história de aquele homem que Jesus estava em uma casa ensinando as pessoas que estavam aí, e ele chegou com parálise, echado sobre uma camisa, e pediu ajuda que 4 homens lo ajudaram a subir ao techo e bajarlo de aí. Eu não sei se a voz te sale fácil, não. A mim se me complica subir em cima de um techo. Mas eles, levando um homem ali, impossibilitado de esforçar, de fazer esforço, eles subiram e bajaram. Está escrito que Jesus se agradou da fé de eles. E assim aquele homem foi curado. E ele entrou por el techo, saiu por la porta. Então, imagine-se o esforço que vas a fazer, se algo extraordinário. Te asseguro que não vas a olvidar deste 13 de outubro, aqui na cidade de Zárate. Uma vez mais, lhe digo a direção para que tomes nota: Avenida Galésio, 880. Os pastores já estão listos, eu já estou listo, toda a organização deste evento, desta concentração de fé já está lista, e vós. Esta concentração de fé já está lista, e vós. Já te alistaste? E se não, te quedam aí alguns minutos que nos separam. Já nem considero horas, mas minutos. Eu quero aqui mandar esse saludo especial a toda a nossa audiência. Que Deus me los bendiga a todos. Despertem com ânimo, com disposição. Nós outros aqui nos despedimos, pero em alguns minutos nos volveremos a encontrar. Tchau, tchau.